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Bem-vindos à emissão de hoje, dia 24 de julho de 2026, sexta-feira. Estes são os principais títulos das notícias. Milhares de colonos israelitas ilegais invadem a mesquita de Al-Aqsa. Estados Unidos da América responsabilizarão o Irã pelos ataques dos Houthis, diz Trump. China inicia 2 dias de exercícios com fogo real no estreito de Taiwan. Trump associa acordo nuclear entre os Estados Unidos da América e a Arábia Saudita aos acordos de Abraão. Modi promete punição severa à medida que

0: e os protestos contra a fraude nos exames se intensificam na Índia. Incêndios florestais atingem a Europa, provocando mortes com milhares de evacuações. Mais de 3.200 colonos israelitas ilegais, juntamente com o ministro da Segurança Nacional extremista Itamar Ben-Gavir, invadiram o complexo da mesquita de Al-Aqsa, na Jerusalém Oriental ocupada, durante o feriado judaico de Tisha B'Av. A polícia israelita impôs restrições rigorosas aos fiéis palestinianos, enquanto vídeos mostravam colonos a realizar orações coletivas, a hastear a bandeira israelita e a cantar o hino nacional no interior do complexo. O presidente norte-americano Donald Trump avisou que Washington responsabilizará Teerã caso o grupo Houthi do Iêmen volte a atacar navios comerciais. Depois de os Houthis terem afirmado ter atacado dois petroleiros sauditas, Trump advertiu que punição militar severa seria infligida tanto ao Irã como aos Houthis, classificando o grupo como um representante e ou aliado do Irã. O secretário de Estado norte-americano Marco Rubio instou ainda os Houthis a ficarem fora do conflito. A China iniciou dois dias de exercícios com munições reais em partes do Estreito de Taiwan, perto da província de Fujian, no sudeste do país. Os exercícios decorrem um dia após as conversações entre o secretário de Estado dos Estados Unidos da América, Marco Rubio, e o ministro dos Negócios Estrangeiros da China, Wang Yi, que incluíram Taiwan. A China reivindica Taiwan como o seu próprio território e realizou os seus maiores exercícios militares conjuntos em torno da ilha em dezembro, depois de os Estados Unidos da América terem aprovado um pacote recorde de armas para Taipei.
1: Iremos apresentar de seguida as notícias da emissão em português da Rádio Voz da Turquia.
0: O presidente dos Estados Unidos da América, Donald Trump, afirmou que um acordo nuclear civil com a Arábia Saudita só avançará se o reino aderir aos acordos de Abraão. Trump disse que não haverá enriquecimento de material, descrevendo o acordo como sendo apenas para uso não militar. A Arábia Saudita há muito que afirma que não normalizará as relações com Israel sem um roteiro para a criação de um Estado palestiniano. O primeiro-ministro da Índia, Narendra Modi, prometeu punição severa para os envolvidos em fraudes nos exames, garantindo a criação de tribunais de tramitação acelerada para tratar dos casos de fuga de informações sobre os exames. Os seus comentários surgiram após milhares de estudantes se terem manifestado em Nova Delhi, exigindo a demissão do ministro da Educação devido à fuga de informações sobre os exames. Os protestos tornaram-se um dos maiores desafios para Modi desde a sua reeleição em 2024. Na Sicília, em Itália, e no sudoeste da França, os incêndios provocaram mortes, cortes de eletricidade e novas evacuações. A Espanha registrou mais de 100 mil hectares ardidos este ano, enquanto vários países mantêm o alerta máximo devido ao calor extremo. A onda de calor que continua a afetar o sul da Europa, com os termômetros a ultrapassarem os 44 graus centígrados, provocou incêndios florestais em vários países, sobretudo em Itália, Espanha e França. Devido aos incêndios, mais de 20 mil pessoas foram evacuadas. Estas foram as notícias do dia de hoje. Obrigado por nos estar a acompanhar. Estimados ouvintes, hoje vamos falar sobre a operação de paz da Turquia no Chipre, que trouxe liberdade aos turcos cipriotas. Devido à sua localização no Mediterrâneo, Chipre teve ao longo da história uma importância estratégica. Em 1571, foi conquistado pelo Império Otomano, permanecendo sob domínio otomano durante mais de 3 séculos. Depois de o Império Otomano ter sido derrotado na guerra contra a Rússia, em 1878, Chipre foi arrendado ao Reino Unido, em troca de apoio. Em 5 de novembro de 1914, a ilha foi formalmente anexada pelos britânicos. Pelo Tratado de Lausana, assinado em 1923, Chipre ficou definitivamente sob domínio britânico. Está a ouvir uma adaptação de um artigo escrito por Ayşe Şimşek para a TRT Haber. Na Primeira Guerra Mundial, o Império Otomano combateu ao lado da Alemanha, contra o Reino Unido e os seus aliados. A derrota teve também repercussões no Chipre. Em 5 de novembro de 1914, o Reino Unido anunciou a anexação da ilha. No final da guerra, com o Tratado de Paz de Lausana, Chipre passou completamente para o controle britânico. Os primeiros passos que conduziram à Operação Militar de 1974 foram dados na década de 1950. Os cipriotas gregos iniciaram diversas ações com o objetivo de unir a ilha à Grécia. Foi assim que a Turquia passou a envolver-se na questão. Foram iniciados esforços para criar um Estado cipriota bicomunitário. Na sequência das negociações entre a Turquia, a Grécia e o Reino Unido, foi acordado em 1959 o estabelecimento de um Estado de Chipre governado conjuntamente pelas comunidades turca e grega. Segundo o acordo alcançado, a Turquia, a Grécia e o Reino Unido tornaram-se Estados garantes. Isto significava que, em caso de qualquer tentativa de alterar a ordem constitucional no Chipre, estes 3 estados teriam o direito de intervir. Os cipriotas gregos, que desde 1821 alimentavam o sonho da Enosis, a união do Chipre e da costa ocidental da Anatólia com a Grécia, começaram a proclamar abertamente esse objetivo durante a administração britânica com o apoio da Grécia. Os cipriotas gregos criaram a organização terrorista EOKA. Quando perceberam que não conseguiriam controlar toda a ilha por meios diplomáticos, os cipriotas gregos criaram a organização terrorista EOKA. A organização iniciou as suas ações armadas em 1 de abril de 1955 e declarou inimigos todos aqueles que se opunham a Enosis. Até o final de 1958, matou 400 gregos cipriotas, 109 turcos cipriotas e 100 britânicos. Os habitantes de 33 aldeias turcas foram obrigados a abandonar as suas casas devido às atividades da EOKA. Perante estes ataques, os turcos cipriotas organizaram grupos de resistência que, em 1958, se unificaram sob a Organização de Resistência Turca. O clima de caos na ilha prolongou-se até aos acordos de Zurique e de Londres. Na sequência dos acordos assinados em 11 de fevereiro de 1959, decidiu-se criar a República de Chipre sob a garantia do Reino Unido, da Turquia e da Grécia. Os direitos concedidos à comunidade turca de Chipre pela Constituição de 1960 foram revogados em 1963 por decisão unilateral do lado grego, tendo os ataques armados contra a comunidade turca recomeçado a partir dessa data. A barbaridade dos extremistas gregos, o Natal Sangrento. Os ataques conhecidos como Natal Sangrento começaram na noite de 20 de dezembro de 1963, quando membros da EOKA abriram fogo contra um automóvel no bairro de Tatakale, em Nicósia, matando os turcos cipriotas Zeki Halil e Cemaliye Emirali, Durante esses ataques morreram 364 pessoas, 103 aldeias turcas foram

abandonadas e cerca de 25 mil pessoas ficaram desalojadas. Enquanto os grupos armados gregos continuavam os ataques na zona de Kumsal, em Nicósia, a 24 de dezembro de 1963, a esposa do major médico Nihat Ilyam, Muruv Ilyam, e os seus filhos Murat, Kutsi e Akan foram encontrados mortos dentro da banheira da sua casa. Este episódio ficou conhecido na história como o Massacre de Kumsal ou Massacre da Banheira. Em 5 de agosto de 1964, forças gregas e cipriotas gregas lançaram uma ofensiva contra a população turca de Erenkoy. O bombardeamento da região por aviões gregos provocou a morte de numerosos turcos cipriotas. Perante esta situação, a Turquia realizou uma operação aérea limitada, impedindo um massacre em grande escala da população turca e derrotando as forças gregas. Em 8 de agosto de 1964, o capitão-piloto turco Cengiz Topel foi abatido e capturado pelos gregos sem sofrer ferimentos. Posteriormente morreu em consequência das torturas a que foi submetido. A República da Turquia interveio na qualidade de Estado garante. Em 20 de julho de 1974, a Turquia exerceu o seu direito de intervenção enquanto Estado garante, e as forças armadas turcas deram início à operação de paz no Chipre. Na sequência de um apelo das Nações Unidas, foi alcançado um cessar-fogo em 22 de julho de 1974, suspendendo os combates. As conversações de Genebra entre as partes na ilha começaram em 25 de julho de 1974. Como a Grécia e o lado cipriota grego não aceitaram as exigências apresentadas e persistia o risco de massacres contra a população turca da ilha, tornou-se necessária uma segunda operação. Assim, sob a palavra que a Che vá de férias, foi lançada em 14 de agosto de 1974 a segunda operação de paz no Chipre, que trouxe paz e estabilidade à ilha. Na operação de paz no Chipre, o exército turco perdeu 498 militares. Do lado turco-cipriota, morreram 70 combatentes de resistência e outras 270 pessoas. No total, o número de turcos-cipriotas mortos ascendeu a 1.672. Como resultado da operação, ficaram definidos os atuais limites territoriais do Chipre. Em 13 de fevereiro de 1975, foi criado o Estado Federado Turco do Chipre, tendo Rauf Denktaş assumido a presidência do Estado e da Assembleia. Em 15 de novembro de 1983, foi proclamada ao mundo a criação da República Turca do Norte de Chipre. Rauf Denktaş tornou-se igualmente o primeiro presidente da República Turca do Norte de Chipre.

Hoje levamos ao coração de Istambul, nas horas mais apetitosas da noite. A nossa paragem, Praça de Taksim. O nosso convidado é talvez um dos petiscos de rua mais icónicos da Turquia. O hambúrguer ensopado. No nosso programa Sabores de Rua da Turquia, apresentamos as refeições rápidas, mas igualmente deliciosas desta terra. No menu de hoje temos hambúrguer ensopado. Pode-se dividir as pessoas em dois grupos, os que gostam de hambúrgueres e os que gostam de hambúrgueres ensopados. De que lado está? Para responder a esta pergunta, é claro que primeiro tem de ter provado o hambúrguer ensopado. Então vamos ver o que é este hambúrguer ensopado. O hambúrguer ensopado é bastante diferente do hambúrguer clássico, com o seu pão macio, molho de tomate com bastante alho e uma textura úmida, característica que adquire ao ser mantido no vapor. A carne é geralmente preparada de forma fina e simples. No entanto, o que o torna especial é um molho espesso preparado com alho, pasta de tomate e especiarias. Depois dos hambúrgueres serem cobertos com este molho, são deixados a repousar numa câmara de vapor com porta de vidro. É aqui que se forma aquela textura molhada e ligeiramente pegajosa. Está a conseguir imaginar? Um molho de um vermelho brilhante? A ligeira viscosidade que fica na ponta dos dedos e o som suave que se ouve na primeira dentada. Agora vamos fazer uma pequena viagem até à história do nascimento desta iguaria de dar água na boca. Tal como acontece com muitos pratos lendários, o surgimento do hambúrguer ensopado deve-se um pouco ao acaso e um pouco à astúcia dos comerciantes. Há muitos anos, na década de 1970, quando as cadeias de fast-food americanas ainda não tinham chegado à Turquia, em Istambul, algumas cantinas eram muito populares, especialmente em avenidas movimentadas como Taksim e Badaca Caddesi. Segundo se conta, quando se tornava difícil dar resposta aos pedidos nas horas de ponta, os comerciantes procuravam uma solução prática. Já que a procura é tanta, por que não preparamos os hambúrgueres com antecedência, diziam eles. Os hambúrgueres eram cozinhados, os pães preparados e por cima era espalhado aquele molho característico de tomate e alho. E era tudo colocado numa caixa fechada que mantinha o calor. Eis que o ponto de viragem da história está aqui. O calor acumulado dentro da caixa, o vapor do hambúrguer e a umidade do molho penetram no pão. O pão amolece. O molho é absorvido profundamente. O hambúrguer transforma-se, por assim dizer. E os clientes percebem: ei, este que ficou à espera é muito mais saboroso. Aquele hambúrguer ligeiramente úmido, que absorveu o molho e está quentinho, passa subitamente a ser mais procurado. A tal ponto que, nos horários mais calmos, os clientes pedem especificamente o hambúrguer que ficou a repousar, em vez dos hambúrgueres acabados de fazer. Por isso, os comerciantes continuam conscientemente a deixar os hambúrgueres a repousar na caixa. Agora, não se colocam novos hambúrgueres à medida que os pedidos chegam, mas sim à medida que os da caixa vão acabando. Ou seja, o hambúrguer úmido nasce como uma solução rápida, mas transforma-se numa cultura graças ao seu sabor. Imagine só, está a caminhar em Taksim à meia-noite. O ar está fresco, a rua está cheia de gente. Atrás da montra, hambúrgueres alinhados no meio do vapor. O funcionário abre a janela e pega naquele hambúrguer tão suculento, envolve-o em papel. Quando o segura na mão, o pão ainda está quentinho. O cheiro do molho chega-lhe ao nariz. O alho dá-se a conhecer suavemente. E a primeira dentada. A textura úmida do pão, o calor do hambúrguer e o aroma intenso do molho envolvem o seu paladar. Eis que, caros ouvintes, o hambúrguer ensopado não é apenas um petisco. É o ritmo das noites de Istambul, o cheiro das ruas, a memória da juventude. Hoje em dia, pode comer o hambúrguer ensopado não só em Istambul, mas em muitas outras cidades da Turquia. Mas a nossa recomendação é que o experimente no local, no coração de Istambul, em Taksim. Até à próxima dentada. Bom apetite! 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

O que acontece quando um engenheiro químico americano idoso se cansa de trocar as fraldas de neto recém-nascido e procura uma solução? A resposta seria, se ele for o chefe do Departamento de Pesquisa e Desenvolvimento da empresa fabricante dos produtos de saúde mais famosos do mundo, ele poderia mobilizar todos os seus funcionários para resolver o problema. Foi exatamente isso que aconteceu e surgiu um produto que tem gerado bilhões de dólares para as empresas fabricantes desde o dia em que foi inventado. Atualmente, chamamos esse produto de fralda descartável ou fralda de uso único.

Vitor Mills, um engenheiro químico nascido em 1897 nos Estados Unidos e que trabalhava para a empresa dos produtos de saúde mais famoso do mundo, era casado e tinha uma filha. Mills, cuja filha era uma mãe trabalhadora, tomava conta do seu neto recém-nascido nos fins de semana e, consequentemente, tinha que trocar as fraldas dele durante o dia, mas não estava nada satisfeito com esse parte do trabalho de babá. Compartilhando sua frustração com seus colegas de trabalho, Mills lembrou-se por acaso de um projeto que havia sido apresentado por uma dona de casa há 10 anos antes, mas que foi descartado pela empresa em que trabalhava. Em 1946, a dona de casa, Marion Donovan, havia inventado a primeira fralda à prova d'água e propôs a sua produção em massa para a empresa onde Mills trabalhava, mas os executivos da empresa não quiseram investir nessa ideia. Outro projeto de fralda descartável foi idealizado por Valerie Hunter Gordon, que obteve a patente em 1948, mas também não foi produzido em massa. Naquela época, o número de mulheres trabalhadoras nos Estados Unidos era baixo e as donas de casa preferiam fraldas feitas de tecido de algodão, que eram lavadas e secas a cada uso. Com a Segunda Guerra Mundial e as mulheres trabalhadoras se tornando a parte da indústria bélica americana e o súbito aumento do número de bebês nascidos no país após a guerra, conhecido historicamente como Baby Boomers, surgiu uma nova necessidade. Este era o público-alvo de Victor Mills, mulheres que trabalhavam e que também tinham muitos filhos.

Mills mobilizou sua equipe de pesquisa para o projeto de fralda descartável e alcançou sucesso em pouco tempo, convencendo desta vez a empresa para a qual trabalhava a investir neste projeto. Essas fraldas feitas de papel atraíram grande interesse, apoiadas também por uma intensa campanha publicitária. Desde o primeiro dia, mais jovens e trabalhadoras praticamente saquearam as prateleiras dos mercados. Até mesmo os executivos da empresa que estavam céticos em relação ao produto admiravam o sucesso de Mills. Mas depois de alguns meses, começaram a ocorrer grandes quedas nas vendas, revelando que elas haviam cometido um erro em algum lugar.

administração da empresa recorreu à ajuda de William Kesson, um dos psicólogos e gestores da marca mais famosa do país na época, e como resultado da investigação de Kesson, perceberam que haviam cometido um erro no slogan da campanha publicitária, não no produto. O slogan dizia, mais confortável e feliz, usado na campanha publicitária teve um efeito contrário, retratando as mulheres trabalhadoras que usavam fraldas descartáveis como mais egoístas, que pensavam em seu próprio conforto e cobriam seus bebês com papel em vez de usar fraldas macias de algodão. Esta situação causou um sentimento de culpa entre as mães trabalhadoras e as vendas caíram rapidamente. A empresa rapidamente lançou uma nova campanha e renovou seu slogan com as palavras que diziam para o conforto do seu bebê. No slogan e campanha publicitária mudaram o destino da fralda descartável e as mulheres americanas começaram novamente a esvaziar prateleiras. As fraldas descartáveis rapidamente se tornaram também a primeira opção das mulheres nos países europeus.

0: Portanto, por trás desse sucesso do produto que todos nós chamamos simplesmente de fralda de bebê, sem pensar muito, mas que atende a um mercado de bilhões de dólares desde a sua invenção, é a persistência de um avô inventor, que estava cansado de trocar as fraldas do neto, em encontrar uma solução para o problema e o trabalho de imagem habilmente construída por um psicólogo.
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